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finalizando aqui mais uma sequência de muitas músicas aqui do seu Caldeirão Musical no clima do seu final de semana. Bora lá então, já eu volto com muito mais músicas depois do nosso intervalo. Não sai daí, meus amigos, o intervalo é super rápido, beleza? Já tem muito mais som. Não.

0: 21:10.
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0: 21h23.
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3: Porque existem coisas que é só você e Deus. E mais ninguém. Sinto o Espírito Santo te abraçando nessa noite.

lugar de rasgar a alma é na presença de Deus. Não desabafa no Facebook não, faz o que Mateus 6:6 diz, entra no quarto, fecha a porta e conta tudo para Ele, conta em segredo, porque publicamente Ele vai te honrar. 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

Deus. Glória a Deus.

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2: Opa, gente, estamos chegando no seu Caldeirão Musical, no clima do final de semana. Bora lá, então, iniciando mais uma edição. É claro, tocando muita música bacana pra vocês aí. E é claro, você curte só as tops, só as filés da programação. E vamos lá, iniciando com a primeira de hoje, é claro, do Gustavo Lima. Quem traiu, levou. Aumente o volume, que este é o Caldeirão Musical do seu final de semana.
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A noite cai. E com ela aquela sensação de que o mundo fica um pouco maior. Mas não importa a distância que nos separe agora. O rádio tem esse poder bonito de nos colocar no mesmo espaço, sob a mesma sintonia. Ajuste o som e deixe o Love Line te fazer companhia. Muito prazer, Fabrício Lima, o seu comandante musical. Love Line. Abrindo o Love Line de hoje com Eugene White.

Tem vozes que parecem carregar um abraço pronto. Essa que abriu o nosso bloco de hoje, do Eugene White, é um exemplo perfeito de como os anos 80 desenharam R&B com pura elegância. O que quase ninguém sabe é que Eugene White gravou essa faixa em um estúdio pequeno em Miami, usando apenas um microfone de estúdio analógico e sem nenhum efeito na voz. Ele queria que o ouvinte sentisse o calor da interpretação, como se ele estivesse cantando bem pertinho. E essa fórmula deu tão certo que levou a música direto para o topo da parada R&B da Billboard da época. É a simplicidade que toca fundo. Vamos continuar curtindo a noite. Long.

0: Loveline falando de amor com música. E nessa primeira meia hora, o caminho foi desenhado pelas vozes de Eugene White, Joyce, Loose Ends e Alexander O'Neill. E fechamos com essa sequência com a raridade de Lawrence Smith. A letra dessa última canção de Lawrence Smith fala sobre o tempo que passa devagar quando estamos longe de quem gostamos. E o arranjo traz de fundo um som sutil que imita os ponteiros de um relógio na madrugada. É o som da distância ganhando forma. E assim, o relógio da rádio vai girar por um instante fora do ar. Mas o clima não muda. Deixa o som ambiente tomar conta do quarto. A gente se estende na volta.
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3: 22:26.
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0: De volta com Love Line. Estamos aqui olhando pela janela do estúdio e a cidade parece tão imensa quando a madrugada avança. Mas basta uma interferência do rádio para que esse isolamento desapareça por completo. A luz vermelha indica que estamos no ar. E o meu convite continua de pé para você. Sem pressa. Vamos curtir.
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0: Falar sobre Gerald Lever é falar sobre uma das linhagens mais puras da Black Music. Filho do lendário Ed Lever, vocalista do grupo The OJs, Gerald nasceu respirando a escola clássica da Filadélfia. Ele fez questão de usar os mesmos arranjadores que trabalhavam com seu pai nos anos 70 para trazer aquele calor analógico, aquela entrega vocal que não aceitava correções de computador. O resultado é essa textura de veludo que a gente sente em cada acorde. Vamos seguindo com o nosso Love Line.
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0: Loveline, falando de amor com música. Gerald Levert, o trio Levert, The OJs, Force MDs e New Edition fizeram companhia até aqui. E o fechamento desse bloco ficou com a classe inconfundível de Peebo Bryson em Reaching for the Sky. Essa balada flutuante de 77 foi inspirada no céu limpo das madrugadas, gravada com uma sessão de cordas clássicas na contramão de tudo que se fazia na época. É o tipo de som que limpa o ambiente. Eu vou deixar essa calmaria no ar por alguns instantes. Não mexe no volume, não mexa na sintonia. A gente se encontra na próxima curva do som.
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2: Horas e 56 minutos.
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0: Voltamos rapidinho com o Loveline. E agora você, me diz uma coisa. Em qual canto da casa você costuma deixar o som tocando essa hora? Algumas músicas parecem que só revelam o verdadeiro significado quando a gente diminui o ritmo e se permite apenas escutar. Passamos da metade da nossa jornada e o melhor lugar do mundo continua sendo aqui dentro. Vamos seguir.
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final dos anos 80, lapidou o R&B de forma muito especial. Essa que você ouviu do grupo After Seven, é Ready or Not, traz nos bastidores a assinatura dos irmãos do gênio Babyface. Os vocais principais foram capturados com as luzes do estúdio completamente apagadas, para que os cantores buscassem a emoção mais pura e intimista possível. O resultado foi o primeiro lugar nas paradas e um clássico absoluto do Slow Jams. Vamos continuar com o nosso ritmo.

0: Falando de amor no seu rádio é o Love Line, Atlantic Star, Surface, After Seven, Troop e Tony Toné passaram por essa última sequência. E o encerramento ficou por conta de Ready for the World, com o clássico Love You Down. Uma curiosidade é que o vocalista Melvin Riley escreveu essa música no banco de trás do ônibus da banda, enquanto cruzavam as estradas de madrugada, tentando colocar em linhas a sensação exata da saudade. Guarde essa sensação com você. A programação do rádio precisa dar um pulo ali fora. Mas a nossa sintonia continua amarrada bem aqui. Tá, até já.
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2: Horas e 25 minutos.
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0: 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Love Line de volta, tocando corações, tocando emoções. E é incrível como o tempo funciona. Quando a sintonia é verdadeira, 2 horas parecem passar em questão de minutos. Chegamos ao nosso bloco de despedida. Obrigado por trazer a sua presença até aqui. Vamos caminhar juntos até essa reta final? Vamos juntos então.
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trouxe uma verdade tão profunda para a faixa que a transformou em um hino global. E a beleza de se mostrar a verdade. Vamos seguir com a nossa programação. 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

0: Na nossa última parte da jornada, estivemos juntos com En Vogue, Jade, SWV, John B e Karen White. E encerramos a nossa noite embalados pelo talento de Babyface e a sua marcante Never Keeping Secrets, uma canção feita para falar sobre como a distância perde a força quando o sentimento é compartilhado. E assim o nosso tempo por hoje vai se encerrando por aqui. Continuo feliz de verdade pela sua audiência, pela sua escuta e por dedicar parte do seu tempo junto aqui conosco, aqui na sua rádio favorita. Que você tenha uma boa noite de descanso e nos encontramos na nossa próxima jornada musical do Loveline. Porque você já sabe, Loveline não apresenta músicas, o Loveline faz companhia. Um grande abraço do seu amigo Fabrício Lima e uma linda noite para você. Você ouviu
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2: Horas e 54 minutos.
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Você ouviu Me Faz Te Conhecer, Marcelo Pinheiro, Quatro Estações, tema 3 da Rede Romance, O Sol da Minha Estrada, Leonardo Sullivan.

0: Você ouviu Vida de Marionete, Tino, Juanche, Juanche, tema 2 da Rede Romance, Corpo e Família, com instrumental Praise.
1: A grandeza de Deus.
2: Sing aleluia to the...
1: Deus é grande em glória. Deus é grande em poder. Ele é grande em misericórdia, perdão, amor, justiça, benignidade e sabedoria. Deus é tão grande que a palavra de Deus diz que o céu é o seu trono e a terra o estrado dos seus pés. Ele é tão grande, mas ao mesmo tempo tão pequeno, que cabe dentro do teu coração. Deixe-o entrar.
3: Ao que é digno de receber toda a honra, toda a glória e todo o louvor. É para Ele que nós cantamos, é para Ele que nós fazemos. Todo som, todo louvor vem dEle e volta para Ele. Ao que é digno de receber toda a honra, toda a glória e todo o louvor. Aleluia!

Você ouviu ao que é digno, comunhão e adoração, além das aparências, J. Neto, Anjo Meu, tema 51 da Rede Romance.

0: Você ouviu Com Que Carícia, tema 80 da Rede Romance. Coração Sonhador, Quino. Coração de Carne, Vanderlei Cardoso.
1: Diante do amor, os olhos enxergam mais longe, as mãos seguram mais firmes, os pés caminham mais seguros. Diante do amor, o longe se torna perto, o pequeno se torna grande e o feio se torna bonito. Diante do amor, a verdade é revelada, o egoísmo é expulso, o erro é esquecido. Diante do amor, conseguimos transpor barreiras que pareciam intransponíveis. Conseguimos alegrar corações que estavam adormecidos pelo ódio. Construímos pontes sólidas entre homens. Que o amor de Deus esteja em nossos corações sempre.

0: Você ouviu? Não diga nada. Pense. Chocolate quente, Alex e Alex. From this moment on, Shania Twain.
1: É muito simples. Abre o coração e adore.

Você ouviu pela Rede Romance de Rádio Kleber Lucas, dele Adore, Mariana Valadão, de Tony Ricardo, Só Uma Frase, Kleber e Edilson, Passado Esquecido.

0: Você ouviu Falta Você em Mim, tema 104 da Rede Romance. Sou Feliz, Matos Nascimento, sobrevivente de um naufrágio, Shirley Carvalhais.
1: Eu sou o que vivo. Fui morto, mas eis que estou vivo para todo sempre. E tenho as chaves da morte e do inferno. Apocalipse 1:18.

Você ouviu Always, tema 203 da Rede Romance. O altar é para isso. Isis Regina, conquista, Jota Neto.

0: Você ouviu pela Rede Romance de Rádio, Dwayne Woods, dele, Let Go, Jonathan McReynolds, dele, Love Me, Janetta Jones, de Zacardi, Cortez, Ezio.
1: Ele enxugará de seus olhos toda lágrima, e não haverá mais morte, nem haverá mais pranto, nem lamento, nem dor, porque já as primeiras coisas são passadas. Apocalipse 21:4.

Você ouviu pela Rede Romance de Rádio, Eixila, dela, Nada Pode Calar um Adorador. Gerson Rufino, de Everardo Goetter, Deus da Diferença. Canarinhos de Cristo, deles, Amor Maior.

0: Você ouviu pela Rede Romance de Rádio, Gerson Cardoso, de Beno César e Solange de César, Ninguém Te Amou Assim. Lara Fabian, de Dave Loggs e Wayne Tester, Love by Grace. Michael Jackson, dele, Heart Songs.
1: Crê no Senhor Jesus Cristo e será salvo tu e a tua casa. Atos 16, 31.

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Você ouviu pela Rede Romance de Rádio. Gerson Rufino, olha eu aqui. Alan e Alex. Sonhos. Jonas Vilar. Vencer ou vencer.

0: Você ouviu pela Rede Romance de Rádio, Coral Graça Music, de Romildo Ribeiro Soares e Carlinhos Gerdi, Santidade ao Senhor. Michael Jackson, de Cida Garré and Glyn Belé, Man in the Mirror. Anderson Freire, dele, Acalma Meu Coração.
1: Mais uma chance. Havia um homem muito rico que possuía muitos bens e um único filho, seu herdeiro, que gostava de fazer festas e estar com seus amigos e nunca ouvia os conselhos do seu pai. Um dia, o velho pai, já avançado em idade, disse aos seus empregados para construírem um pequeno celeiro. Dentro dele, o próprio pai fez uma forca e junto a ela uma placa com os dizeres: para você nunca mais desprezar as palavras de teu pai. E disse ao filho: eu já estou velho e quando eu partir, você tomará conta de tudo. Talvez você deixe a fazenda nas mãos dos empregados, venda todos os bens para se sustentar e gaste tudo. E quando não tiver mais nada, teus amigos se afastarão de você e só então se arrependerá amargamente de não ter dado ouvidos a teu pai. Foi por isso que construí essa forca. Ela é para você. Quero que prometa que, se acontecer o que eu disse, você se enforcará nela. O jovem riu, achou um absurdo, mas para não contrariar o pai, prometeu, pensando que isso jamais pudesse acontecer. O tempo passou, o pai morreu e seu filho tomou conta de tudo. Mas assim como seu pai havia previsto, o jovem gastou tudo, vendeu os bens, perdeu os amigos e até a própria dignidade. Desesperado e aflito, começou a refletir sobre sua vida e viu que havia sido um tolo. E lembrou-se das palavras do seu pai. Pesaroso, o jovem levantou os olhos e avistou o pequeno celeiro. A passos lentos, dirigiu-se até lá e, entrando, viu a forca e a placa empoeiradas e então pensou: eu nunca segui as palavras do meu pai, não pude alegrá-lo quando estava vivo, mas pelo menos desta vez farei a vontade dele. Vou cumprir minha promessa. Não me resta mais nada. Então ele subiu nos degraus e colocou a corda no pescoço e pensou: ah, se eu tivesse uma nova chance. Então se jogou do alto dos degraus e por um instante sentiu a corda apertar sua garganta. Mas o braço da forca era oco e quebrou-se facilmente e o rapaz caiu no chão. Sobre ele caíram joias, esmeraldas, pérolas, rubis, safiras e brilhantes. A forca estava cheia de pedras preciosas e um bilhete. Nele estava escrito: esta é a tua nova chance. Com amor, teu velho e já saudoso pai. Deus é exatamente assim. Quando nos arrependemos, Ele sempre nos dá uma nova chance.

Você ouviu pela Rede Romance de Rádio Whitney Houston e Mariah Carey, de Stephen Schwartz, When You Believe, Anderson Freire, dele, Raridade, Aline Barros, de Pastor Lucas, Casa do Pai,

0: Você ouviu pela Rede Romance de Rádio, Joss Baez, You See, Dave Burns, Good Give Me You, Care Job, You Are For Me.
1: Não tenhais medo deles, porque o Senhor vosso Deus é o que peleja por vós. Deuteronômio 3:22.

Você ouviu pela Rede Romance de Rádio, Shirley Carvalhais, dela Uma Lágrima no Rosto, Zé Marcos e Adriano, deles Verdadeiro Amor, Cassiane de Armando Filho, Recompensa.

0: Você ouviu, pela Rede Romance de Rádio, Márcio Pinheiro, de Beno César e Solange de César, Sonhos de Deus, M. Grant, de James Taylor, Don't Try So Hard, ano de 2013, Leonardo Gonçalves, de Peter Fuller e Phil Joel, Acredito.
1: Na verdade vos digo, que tudo quanto pedirdes a meu Pai em meu nome, Ele vo-lo há de dar. João 16, 23.

Você ouviu o Espírito do Senhor, Kleber Lucas, Canção do Sonho Bom, tema 9 da Rede Romance. Deus do Impossível, Aline Barros.

0: Você ouviu Nothing Gonna Change My Love For You, tema 49 da Rede Romance, Por Que Me Amou, Interface, Coração Sonhador, Dino.
1: Se vós, pois, sendo maus, sabeis dar boas dádivas a vossos filhos, quanto mais vosso Pai que está nos céus dará boas coisas aos que lhas pedirem. Mateus 7:11.

Você ouviu How I Am Supposed to Love About You, tema 67 da Rede Romance. Sala do Trono, Instrumental Praise, me leva para onde eu possa ouvir, Filhos do Homem.

0: Você ouviu Cogodita de Mi, tema 78 da Rede Romance, Banco de Praça, Erlon, Boca da Noite, Tino.
1: Mas sobretudo, meus irmãos, não jureis nem pelo céu, nem pela terra, nem façais qualquer outro juramento. Seja, porém, o vosso sim, sim, e o vosso não, não, para não cairdes em condenação. Tiago 5:12.

Você ouviu Com Cristo é Vencer, Cassiane. Coisas do Coração, tema 57 da Rede Romance. Coração igual ao teu, diante do trono.

Você ouviu On Moment in Time, tema 72 da Rede Romance, Presença de Deus, Alda Célia, Promessas, Marco Aurélio.

Você ouviu Me Faz Te Conhecer, Marcelo Pinheiro, Quatro Estações, tema 3 da Rede Romance, O Sol da Minha Estrada, Leonardo Sullivan.

0: Você ouviu Vida de Marionete, Dino, Juanche, tema 2 da Rede Romance. Corpo e Família, com Instrumental Praise.
1: A grandeza de Deus.
2: Sing aleluia to the...
1: Deus é grande em glória. Deus é grande em poder. Ele é grande em misericórdia, perdão, amor, justiça, benignidade e sabedoria. Deus é tão grande que a palavra de Deus diz que o céu é o seu trono e a terra o estrado dos seus pés. Ele é tão grande, mas ao mesmo tempo tão pequeno, que cabe dentro do teu coração. Deixe-o entrar.
3: Ao que é digno de receber toda a honra, toda a glória e todo o louvor. É para Ele que nós cantamos. É para Ele que nós fazemos. Todo som, todo louvor vem dEle e volta para Ele. Ao que é digno de receber toda a honra, toda a glória e todo o louvor. Aleluia!

Você ouviu ao que é digno, comunhão e adoração, além das aparências, J. Neto, Anjo Meu, tema 51 da Rede Romance.

0: Você ouviu Com Que Carícia, tema 80 da Rede Romance. Coração Sonhador, Quino. Coração de Carne, Vanderlei Cardoso.
1: Diante do amor, os olhos enxergam mais longe, as mãos seguram mais firmes, os pés caminham mais seguros. Diante do amor, o longe se torna perto, o pequeno se torna grande e o feio se torna bonito. Diante do amor, a verdade é revelada, o egoísmo é expulso, o erro é esquecido. Diante do amor, conseguimos transpor barreiras que pareciam intransponíveis. Conseguimos alegrar corações que estavam adormecidos pelo ódio. Construímos pontes sólidas entre homens. Que o amor de Deus esteja em nossos corações sempre.

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A noite cai. E com ela aquela sensação de que o mundo fica um pouco maior. Mas não importa a distância que nos separe agora. O rádio tem esse poder bonito de nos colocar no mesmo espaço, sob a mesma sintonia. Ajuste o som e deixe o Love Line te fazer companhia. Muito prazer, Fabrício Lima, o seu comandante musical. Love Line. Abrindo o Love Line de hoje com Eugene White.

Tem vozes que parecem carregar um abraço pronto. Essa que abriu o nosso bloco de hoje, do Eugene White, é um exemplo perfeito de como os anos 80 desenharam R&B com pura elegância. O que quase ninguém sabe é que Eugene White gravou essa faixa em um estúdio pequeno em Miami, usando apenas um microfone de estúdio analógico e sem nenhum efeito na voz. Ele queria que o ouvinte sentisse o calor da interpretação, como se ele estivesse cantando bem pertinho. E essa fórmula deu tão certo que levou a música direto para o topo da parada R&B da Billboard da época. É a simplicidade que toca fundo. Vamos continuar curtindo a noite.

0: Loveline falando de amor com música. E nessa primeira meia hora, o caminho foi desenhado pelas vozes de Eugene White, Joyce, Loose Ends e Alexander O'Neill. E fechamos com essa sequência com a raridade de Lawrence Smith. A letra dessa última canção de Lawrence Smith fala sobre o tempo que passa devagar quando estamos longe de quem gostamos. E o arranjo traz de fundo um som sutil que imita os ponteiros de um relógio na madrugada. É o som da distância ganhando forma. E assim, o relógio da rádio vai girar por um instante fora do ar. Mas o clima não muda. Deixa o som ambiente tomar conta do quarto. A gente se estende na volta.
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3: 6:30.
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0: De volta com Love Line. Estamos aqui olhando pela janela do estúdio e a cidade parece tão imensa quando a madrugada avança. Mas basta uma interferência do rádio para que esse isolamento desapareça por completo. A luz vermelha indica que estamos no ar. E o meu convite continua de pé para você. Sem pressa. Vamos curtir.
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0: Falar sobre Gerald Lever é falar sobre uma das linhagens mais puras da Black Music. Filho do lendário Ed Levert, vocalista do grupo The OJs, Gerald nasceu respirando a escola clássica da Filadélfia. Ele fez questão de usar os mesmos arranjadores que trabalhavam com seu pai nos anos 70 para trazer aquele calor analógico, aquela entrega vocal que não aceitava correções de computador. O resultado é essa textura de veludo que a gente sente em cada acorde. Vamos seguindo com o nosso Love Line.
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0: Loveline, falando de amor com música. Gerald Levert, o trio Levert, The OJs, Force MDs e New Edition fizeram companhia até aqui. E o fechamento desse bloco ficou com a classe inconfundível de Peebo Bryson em Reaching for the Sky. Essa balada flutuante de 77 foi inspirada no céu limpo das madrugadas, gravada com uma sessão de cordas clássicas na contramão de tudo que se fazia na época. É o tipo de som que limpa o ambiente. Eu vou deixar essa calmaria no ar por alguns instantes. Não mexe no volume, não mexa na sintonia. A gente se encontra na próxima curva do som.
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2: Sete horas.
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0: Voltamos rapidinho com o Loveline. E agora você, me diz uma coisa. Em qual canto da casa você costuma deixar o som tocando essa hora? Algumas músicas parecem que só revelam o verdadeiro significado quando a gente diminui o ritmo e se permite apenas escutar. Passamos da metade da nossa jornada e o melhor lugar do mundo continua sendo aqui dentro. Vamos seguir.
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O final dos anos 80 lapidou o R&B de forma muito especial. Essa que você ouviu do grupo After Seven é Ready or Not, traz nos bastidores a assinatura dos irmãos do gênio Babyface. Os vocais principais foram capturados com as luzes do estúdio completamente apagadas, para que os cantores buscassem a emoção mais pura e intimista possível. O resultado foi o primeiro lugar nas paradas e um clássico absoluto do Slow Jams. Vamos continuar com o nosso ritmo.

0: Falando de amor no seu rádio, Love Line, Atlantic Star, Surface, After Seven, Troop e Tony Toné passaram por esta última sequência. E o encerramento ficou por conta de Ready for the World, com o clássico Love You Down. Uma curiosidade é que o vocalista Melvin Riley escreveu essa música no banco de trás do ônibus da banda, enquanto cruzavam as estradas de madrugada, tentando colocar em linhas a sensação exata da saudade. Guarde essa sensação com você. A programação do rádio precisa dar um pulo ali fora. Mas a nossa sintonia continua amarrada bem aqui. Tá, até já!
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2: Sete horas e 29 minutos.
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0: Love Line de volta, tocando corações, tocando emoções. E é incrível como o tempo funciona. Quando a sintonia é verdadeira, 2 horas parecem passar em questão de minutos. Chegamos ao nosso bloco de despedida. Obrigado por trazer a sua presença até aqui. Vamos caminhar juntos até essa reta final? Vamos juntos então. Love.

0: É muito bonito perceber como as vozes femininas trouxeram uma sensibilidade única para o R&B dos anos 90. Essa última do trio SWV, Weak, lançada em 93, foi escrita baseada em uma paixão platônica do produtor, e a letra era quase uma carta aberta de vulnerabilidade. A vocalista Coco estava muito rouca no dia da gravação, mas decidiu cantar assim mesmo. Aquela leve imperfeição trouxe uma verdade tão profunda para a faixa que a transformou em um hino global. E a beleza de se mostrar a verdade. Vamos seguir com a nossa programação.
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0: Na nossa última parte da jornada, estivemos juntos com En Vogue, Jade, SWV, John B e Karen White. E encerramos a nossa noite embalados pelo talento de Babyface e a sua marcante Never Keeping Secrets, uma canção feita para falar sobre como a distância perde a força quando o sentimento é compartilhado. E assim o nosso tempo por hoje vai se encerrando por aqui. Continuo feliz de verdade pela sua audiência, pela sua escuta e por dedicar parte do seu tempo junto aqui.
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0: 8:12.
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Mas a nossa cidade está nos céus, donde também esperamos o Salvador, o Senhor Jesus Cristo, que transformará o nosso corpo abatido para ser conforme o seu corpo glorioso, segundo o seu eficaz poder de sujeitar também a si todas as coisas.

pouco se pensa sobre a vida além túmulo, isto é, a vida após esta vida humana que temos aqui, nesta dimensão humana, sujeita ao tempo, ao espaço, à luz, etc. Por que se pensa pouco? Então fala-se pouco também. Como se pensa muito na vida humana, então pensa-se muito em cura do corpo humano, em solução dos problemas humanos. Se pensássemos mais na vida eterna, nós falaríamos mais da vida eterna. Portanto, ouvintes, Deus, na sua compaixão e na sua misericórdia, está nos advertindo, através das próprias Escrituras, como São Paulo afirma na sua carta aos Colossenses, capítulo 3, ele diz: portanto, se já ressuscitastes com Cristo, buscai as coisas que são de cima, onde Cristo está sentado à destra de Deus. Pensai nas coisas que são de cima e não nas que são da terra. Porque já estáis mortos e a vossa vida está escondida com Cristo em Deus. Muito bem. Isto está na carta de São Paulo aos Colossenses, capítulo 3, verso 1 ao verso 4. Logicamente, o apóstolo está escrevendo a pessoas que estão escondidas em Cristo. Estão mortas para o mundo, para as coisas do mundo, na linguagem do próprio apóstolo. Porque já estáis mortos e a vossa vida está escondida com Cristo em Deus. Então, a esta classe de pessoa, ele recomenda: pensai nas coisas que são de cima e não nas que são da terra. A esta classe que ainda não tem sua vida escondida em Cristo, que ainda não tem morrido para o mundo, o conselho de Deus é este: arrependa-se, converta-se, venha a nascer de novo, morrer e esconder a sua vida em Cristo. Por quê? Ouvintes, por mais que possamos adquirir as coisas aqui do mundo, nós seremos ainda infelizes, porque todas elas nos são passageiras. Agora, o que trata, o que fundamenta a felicidade do cristão é justamente saber que tem uma vida eterna com um nível milhões e milhões e milhões de vezes melhor do que o maior nível de vida que o homem possa adquirir aqui nesta dimensão humana na Terra. Agora, eu não estou vos transmitindo um pensamento teológico, técnico, teórico. Isso não é uma coisa aprendida de terceiros entre quatro paredes. Isto é assim, diz o Senhor: vou vos preparar lugar. Há um lugar para aqueles que escondem suas vidas em Cristo, que aceitam de fato a vida eterna. A vida eterna é uma realidade, porém ela tem que ser aceita. Aceita pelo indivíduo, pela pessoa, individualmente. Que uma vez arrependida, se aproxima de Deus, crendo que Ele existe e que é galardoador daqueles que o buscam com fé em seus corações. Então o perdão é revelado a estas pessoas, e elas assim nascem de novo. Quem mentia não mente mais, quem roubava não rouba mais.
e assim por diante. Mas é necessário que falemos sobre o agradável, sobre o que é superior a todo nível de vida mais elevado que exista na Terra, para que as pessoas aspirem, desejem. Isto é necessário que elas ouçam, é necessário que leiam acerca disto, não segundo um pensamento de determinada ala ou de determinada outra ala religiosa, mas segundo as reais promessas do próprio Deus. São Paulo disse aos Filipenses, no capítulo 3, verso 20 e 21, mas a nossa cidade está nos céus, donde também esperamos o Salvador, o Senhor Jesus Cristo, que transformará o nosso corpo abatido para ser conforme o seu corpo glorioso, segundo o seu eficaz poder de sujeitar também a si todas as coisas. Agora, vejam, ouvintes, o que é que o homem está clamando? Há um fundo clamando dentro do homem. E se há um fundo clamando, é porque há um fundo para responder. Todo avanço científico e esse desejo do homem de poder falar aqui e ser visto e ouvido lá do outro lado da Terra, e as explorações das leis que Deus criou, tudo isso está indicando que há uma perfeição. Existe uma vida ilimitada, isto é, fora desses limites desta dimensão humana. A dimensão humana está sujeita à luz, ao espaço, ao tempo. Está sujeita aos aparelhos de televisão, de rádio, para ouvir a voz. Está sujeita ao telefone. Mas aquela outra dimensão celestial glorificada não fica sujeita a um aparelho, não fica sujeita a um avião para se transportar. Num pensamento, aquele corpo está lá do outro lado da Terra ou do universo ao mesmo tempo. Isto é ser como Deus. Paulo está dizendo que transformará o nosso corpo abatido para ser conforme o seu corpo glorioso. Você sabe disto, que enquanto Jesus estava sujeito a esta dimensão, antes da sua ressurreição, ele tinha que bater na porta para poder entrar. Deus se confinou nesta dimensão. Foi Deus confinado, humilhou-se até a morte, e morte de cruz. Ele tinha que andar o caminho e cansar-se do caminho, sujar-se os pés, lavar os seus pés. Ele tinha fome, ele chorava. Mas depois da sua ressurreição, ele podia aparecer entre seus discípulos sem bater na porta. Ele podia estar aqui e logo desaparecer ali e aparecer acolá. Isto por causa do seu corpo. O seu corpo era glorificado então. Aquilo é o poder vivificador. Filipe experimentou este poder vivificador. Depois que ele esteve com o eunuco e batizou o eunuco em nome de Jesus Cristo, ele foi trasladado pelo poder vivificador. Enoque foi trasladado, Elias foi trasladado. Agora, nós não somos porcos, não somos cavalos, não somos animais irracionais. Nós temos espíritos e estes espíritos têm naturezas. Estas naturezas, por sua vez, são as suas almas. Ou seja, o espírito tem uma natureza. Esta natureza do espírito é a alma. Então, nós somos corpo, alma e espírito. Nós somos trinos, embora sejamos uma só pessoa. Isto fala como Deus é. Deus não é três pessoas. Deus é trino, na verdade. Deus é uma trindade, mas em manifestações, em ofícios, não em pessoas distintas. Assim também somos nós. Estamos manifestados em corpo humano,
mas logo seremos manifestados em corpos celestiais e glorificados. Então, para ver a imagem, nós não vamos precisar de um aparelho de televisão dentro de casa. Para ouvir a voz, não vamos precisar de telefone, de aparelhos de telecomunicações. Isto é tremendo, isto é maravilhoso. Isto é que é a perfeição. O homem está trabalhando pela perfeição há 6.000 anos e só vem destruindo a Terra. O próprio alimento está matando a humanidade. O alimento está envenenado. Está falsificado, está pervertido, saiu do original para uma perversão. Isso tudo por causa da gana comercial e tantas coisas assim, de forma que é uma humanidade moribunda. Lançam-se mão dos lazeres, dos prazeres, dos lenitivos naturais com aberrações, para assim ver se protelam mais a vida um pouquinho aqui. Mas por mais que possam protelá-la, não podem alcançar mais do que uns 60 anos de lutas e cansaços.

Hei de ver, sim, hei de vê-lo, lá da cruz revelando-me o sinal. Oh, que gozo infinito, então seu rosto contemplar na gloriosa luz do dia perenal, com santos redimidos para sempre ali cantar de Jesus a compaixão celestial. Lá na pátria celeste irei amigos encontrar, sim, amigos mais chegados hei de ter, mas primeiro que todos, quando ali nos céus me achar, meu Jesus é quem eu mais eu anseio ver. Pelas portas eternas triunfante eu entrarei, dor e morte ali não mais me seguirão, e no lar divinal eternamente ficarei, com Jesus gozando a grande redenção. Isto fala o seu coração? Isto é consolo? Isto te anima? O que será quando chegarmos no céu e nos encontrarmos ali para aquele grande tempo de eternidade, um companheirismo eterno juntos ao redor do trono de Deus? Que será? Este corpo abatido, cansado, aflito, sobrecarregado de lutas, ser transformado num abrir e fechar de olhos? Pense um pouquinho nisto. O pensamento te edifica. Sim, o pensamento baseado em uma verdade, fundamentado nas promessas de Deus, fundamentado naquele grande fundamento dos apóstolos e dos profetas, é alimento espiritual, é descanso, e isso gera saúde, isso gera disposição, isso mata câncer, isso destrói doença nos corações, isso conserta até mesmo os nervos, isto tranquiliza a mente. Isso é mais do que antidistônico. Isto não é apenas um paliativo. Isto é um consolo eterno. Descansa, alma. Descansa, você que pode crer ainda nas promessas de Deus em meio a tanta confusão. Às vezes, você se levanta de manhã já atribulada, com os nervos cansados. Você se põe de pé e pensa o que hei de fazer. Aqui está. Confie simplesmente nas promessas de Deus e Ele está enchendo e preenchendo cada fibra do seu corpo. Ele é o autor e consumador da fé que você está nesse instante recebendo no seu coração, alimentando na sua alma. E Ele não te quer ver atribulada, derrotada. Ele não te quer ver derrotado, complexado, irritado, triste. Ele quer te ver animado, corajoso. Diga comigo, se tenho que vencer, tenho que lutar. Esforça a minha coragem, Senhor. Eu aceito o que eu ouço, porque de tudo que tenho ouvido, esta é a coisa melhor, porquanto é a Tua palavra, é a promessa do Senhor, não é um homem falando, é Deus falando. A fé vem pelo ouvir, ouvir aquilo que Deus fala, e Deus está falando que há uma cidade nos céus, donde também esperamos o Salvador, o Senhor Jesus Cristo, que transformará o nosso corpo abatido para ser conforme o seu corpo glorioso, segundo o seu eficaz poder de sujeitar também a si todas as coisas, todas as condições, todas as leis, o próprio espaço. Oh, sim, eu creio perfeitamente que é Deus falando, não é o homem falando. Quando o homem fala, ele pode emocionar, ele pode sugestionar alguém, mas ele não pode levar ninguém ao nível real

0: da fé verdadeira, aquela graça suprema que da fé suprema para a hora suprema em que estamos vivendo só pode nos ser concedida diretamente do próprio Deus. É Ele quem está te falando, é Ele que está te animando. Ele não está te encorajando para uma coisa supérflua, imaginária, mas Ele está dizendo: há uma cidade nos céus, há um descanso eterno. E isto aniquila vermes, germes, bactérias, isso mata câncer, isto ataca diabetes, isto tranquiliza a mente, isto dá saúde para o louco. Isto faz descansar o coração cansado, que vive acelerado, assustado. Isso tira complexos. Isso leva ao descanso. Vinde a mim todos que estáis cansados e oprimidos, e eu vos aliviarei. Tomai sobre vós o meu jugo. Aprendei de mim, que sou manso e humilde de coração, porque o meu jugo é suave e o meu fardo é leve, disse Jesus. Está dizendo o Senhor, não estamos aqui num programa fantasia, simplesmente para enchermos o tempo, simplesmente para sermos um grande apresentador. Não, isto é verdade, verdade que deve ser crida e obedecida, aceita. Viva isto, creia que seu corpo será transformado. Esta é a promessa de Deus. Levanta-te com ânimo e coragem. Deixa os pensamentos negativos, os pensamentos impuros, e olha para cima, crendo que há um Deus nesse instante te falando, estendendo sua mão poderosa para te sustentar enquanto viajas neste mar revolto, em nome de Jesus Cristo. O Senhor sela esta bênção no seu coração, no coração de cada ouvinte que creu na sua palavra. Amém.
1: Agradecemos a Deus por mais esta poderosa palavra de ter nos concedido nesta manhã aos nossos corações, trazendo cura, paz, libertação e salvação para as nossas almas. 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Também temos o nosso Tabernáculo da Fé aqui na cidade de Birigui. Fica na rua Luzival, Laurentino de Moraes, número 216, Residencial Quinta da Mata. Esta programação vai ao ar de segunda a segunda-feira. Então desejamos a todos os nossos ouvintes um bom dia. E amanhã estaremos de volta com esta mesma programação, nesta mesma emissora, neste mesmo horário. Com fé no Filho de Deus, a fé que vence o mundo. Um bom dia com Jesus.

0: 10 horas. 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
2: Olá, bom dia! Bom dia, Birigui! Bom dia, região! Bom dia pra você que estava esperando, você que estava aguardando. Olha o Washington Luiz chegando. Mais um dia, mais uma manhã. Vamos começando mais uma semana aqui na Top FM, a rádio que é top 104,9. Eu abraço você, onde você estiver, tá tudo bem aí? Passaram bem o final de semana? Foi bem de ontem pra hoje? Então, vem comigo e vamos juntos. Mais um dia, mais uma manhã, que nós vamos aqui abusando do caminho aberto para a vida. 2 horas de um bom bate-papo, 2 horas de muita música bonita e, é claro, você comigo até o meio-dia. Está começando aqui pela Top FM a nossa viagem musical.
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0: Fala a verdade, demais essa aí, né? A gente relembra, mata saudades aqui com a nossa viagem musical. Bom dia, uma ótima manhã pra todos vocês. Muito obrigado pelo carinho aí, tá? Dia lindo aí fora. Vem comigo, vai relembrando, vai matando saudades e vai voltando ao passado aqui.
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0: e a saudade. Você que lembra comigo aqui, foi mais uma. Curtindo a programação, pessoal de Iacri. Um abraço, hein? Tudo de bom pra vocês. Valeu de coração aí, tá? Pessoal também de Alto Alegre, Presidente Prudente. Tudo de bom, a gente vai seguindo, abraçando essa região aí, tá? Valeu, vai mandando alô, vai participando comigo, vai fazendo a festa. Daqui a pouquinho tem mais, é rapidinho.
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0: 10:28.
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8: De volta, seguindo aqui na melhor programação, Top FM 104.9. E você, já mandou o seu recado? Nosso WhatsApp tá liberadão pra você, hein? 18-3304-1022. 18-3304-1022. Você vai falando conosco aí, tá? Fica à vontade por aqui. Até o meio-dia tem a nossa viagem musical.
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Pra arrebentar mesmo com os corações, hein? A nossa viagem musical que vai seguindo. Você que lembra, você mata saudades, você aumenta o volume. E é mais um dia que nós vamos seguindo aqui, abusando do caminho aberto pra vida e agradecendo a Deus, né? Sempre aí, encarando as dificuldades, as barreiras, mas nós vamos seguindo. Problemas todo mundo tem, né? A gente tem que encarar com garra e com determinação, com muita fé em Deus, e a gente chega

0: fechar mais uma grande sequência musical aí na sua manhã, no nosso programa aqui, A Viagem Musical, com o carisma do rádio, com Washington Luiz, abraçando você, tá? Tudo de bom, um dia maravilhoso pra você, pra toda a sua família, abração pra todos os aniversariantes do dia de hoje, felicidades, feliz aniversário pra você, onde você estiver. Tô indo pra um rápido intervalo comercial, um cafezinho só, e a gente volta já.
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0: 10:58.
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4: De volta na melhor programação do seu rádio. Que gostoso, que bom estarmos juntos, hein? Vai mandando o seu alô, vai mandando o seu recado. É a nossa viagem musical. Quem tá curtindo a programação, programada pela internet, essa região maravilhosa. O pessoal de Piacatu, um abraço. Araçatuba, Penápolis, todos vocês, obrigado pela grande audiência e pelo carinho. Curtindo aqui a Top. Grande abraço, hein? Vamos seguindo aí.
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Mais uma grande saudade, mais uma grande lembrança. É gostoso voltar ao passado e relembrar, né? Matar saudades, é ou não é? Tá bom, aqui na Top você curtiu mais uma grande sequência na nossa viagem musical, que vai seguindo até o meio-dia. Grande abraço do Washington Luiz e de toda a nossa equipe. Fique à vontade.

0: coisa boa, relembrando, matando saudades aqui na melhor programação, hein? Um abraço, onde você estiver, prazer imenso estar contigo, daqui a pouquinho volta, coisa rápida, sai daí não.
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0: 11:27.
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5: Já tô de volta, é rapidinho, né? Abraçando você em toda a região. Alô, pessoal de Birigui, mais uma vez, bom dia. Obrigado vocês pelo carinho, pela atenção. O pessoal do Jardim Bela Vista tá curtindo a gente aí. Pedro Marim Berbel também conosco. Um abraço, uma ótima manhã. E aqui nós vamos seguindo. E Solange, bom dia. Vamos seguindo de mais sucessos aqui com a nossa Viagem Musical.
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0: Mais uma grande saudade, mais uma grande lembrança. É gostoso voltar ao passado e relembrar, né? Matar saudades, é ou não é? Tá bom, aqui na Top você curtiu mais uma grande sequência na nossa viagem musical, que vai seguindo até o meio-dia. Grande abraço do Washington Luiz e de toda a nossa equipe. Fique à vontade.
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0: não dá mais tempo pra nada. E foi a nossa última sequência musical. Valeu, valeu, valeu, valeu mesmo de coração, tá? Espero contar com vocês amanhã logo cedo pra mais um compromisso. Grande abraço pra você, pra família. A gente se encontra, a gente se vê por aí, tá? Até amanhã, gente. Um abraço do Carisma.
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2: 11 horas e 58 minutos.
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2: 12 horas e 1 minuto.
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13: Olá, uma ótima segunda-feira para você. A semana tá começando. No Love Nejo dessa segunda-feira você pode aproveitar para indicar uma música especial pra gente tocar, para brilhantar essa sua noite que vai ser especial. Love Nejo tá começando por aqui nessa segunda-feira.
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2: É o Love Nejo nesse dia sensacional que tá rolando. E daqui a pouco tem mais músicas.
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3: 12:17.
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2: Curta e aproveite. Você está no Love Nejo. Aumente o volume e vamos juntos.
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0: Vocês estão querendo me matar do coração, é? 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
2: Esse é o Love Nejo que tá rolando, trazendo as canções mais lindas pra você se apaixonar. Daqui a pouco tem mais.
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3: 12 horas e 32 minutos.
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10: De volta no seu Love Nejo. Vamos de música.
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1: Esse é o Love Nation nessa segunda-feira. Só música bonita, hein? Pra você se apaixonar. E pra você mandar pra aquela pessoa especial também, por que não, né? O Love Nation dessa segunda-feira tá ficando por aqui. Ótima semana pra você. Tchau, tchau.
2: 12 horas e 51 minutos.
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0: 13 horas. 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
2: Olá pessoal, tudo bem? Estamos chegando com o programa Linha do Tempo. Eu sou o BJ e a gente vai ficar junto numa viagem longa e com muita música boa de todos os tempos tocando pra você. Vamos nessa, o programa de hoje, Linha do Tempo, está no ar.
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0: E aqui você curtiu as melhores no primeiro bloco. Vamos ali no intervalinho rapidinho. Já já tem mais.
1: Treze horas e 31 minutos.
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3: Oi, salve, salve, galera! Tô chegando, tô aqui, ó, trazendo mais uma edição do Novelizando e o resumo da sua novela favorita. Eu sou o Silva Júnior e sempre com aquele sorriso no rosto, porque sorrir não paga imposto. Ótimo início de semana! Segunda-feira, hoje, 12 de outubro de 2026. E pra começar o Novelizando, a novela das seis da Globo, Nobreza do Amor. No capítulo desta segunda, Mirinho recompensa Severino por revelar o paradeiro de Alica. Virgínia, Graça e Ana Maria se incomodam com as demandas de Gendal. Caetana teme que Gendal atente contra Tonho e Dona Menina conforta a amiga. Alica, Tonho e Omar se preparam para fugir para Recife e agradecem o apoio de Januário. Gendal cobra de Mirinho o paradeiro de Alica. Gamba engana Pascoal e consegue a liberação de Zuri. Mirinho mente para Virgínia e se prepara para ir ao encontro de Alica. Binta recusa seguir ajudando Dâmia, que recorre a José Zambi e os rebeldes. Mirinho sequestra Alica. Tudo isso e muito mais no capítulo de hoje, segunda, dia 12, da novela das seis da Globo, Novelizando. Daqui a pouco volta, trazendo a novela das sete por você. Segura, hein?
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10: Com certeza você tá feliz e a gente também. Estamos juntos por aqui, eu, BJ, e você no programa Linha do Tempo, e vamos curtir mais músicas.

0: mais uma paradinha rápida. E daqui a pouquinho tem mais emoção pra você no programa Linha do Tempo.
1: Quatorze horas e 8 minutos.
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3: Legal, turma! Estamos de volta com mais um bloco do Novelizando e o resumo das novelas da Globo. Edição desta segunda, feriado, dia 12. Como é que tá o feriadão aí? Tudo 100%? Bora novelizar então também. Feliz Dia das Crianças também para as crianças ouvindo a nossa programação. Gente, na novela das 7 hoje, por você, Leandra, aceita o pedido de casamento de Vitor. Margot confidencia a Lucas que teme estar doente. Gabriel questiona o preconceito de Vanessa em relação ao casamento entre Leandra e Vitor. Juarez conversa com Peixe sobre o namoro com Dalila. Bela atende Margot. Próspero se emociona ao contar para Dalva sobre seu dia de trabalho com Melinda. Clemente decide se voluntariar para atuar com Melinda na palhaçaria. Mike decide abrir uma barraca de crepe e Toy se incomoda com a concorrência. Toy descobre que Leandra ficou noiva de Vitor. Na noite de karaokê no bar de Próspero, Juarez se desespera diante de uma descoberta. Tudo isso e mais no capítulo desta segunda, feriadão, na novela das 7 da Globo, por você. Segura que daqui a pouco eu volto com a cereja do bolo, a novela das 9, quem ama cuida.
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11: De volta, junto com você no programa Linha do Tempo. E aí, tudo bem? Como é que tá o seu dia? Como é que estão as coisas por aí? Você tá tranquilo? Tá de boa? Tá conosco? Tá ouvindo a rádio, né? Isso que é bom, né? Rádio faz realmente bem pra gente. E as músicas nos embalam nos melhores momentos. Vamos nessa, continuando com o programa Linha do Tempo.

0: A já tradicional paradinha acontece pra gente ir ali, faturar um pouquinho, não é? Que é importante pra empresa. E já já a gente continua. Mais música e emoção daqui a pouquinho pra você.
1: Horas e 46 minutos.
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3: Legal, turma! Estamos de volta, último bloco, reta final do Novelizando deste feriado de segunda, dia 12 de outubro. Agora o resumo da novela das nove, Quem Ama Cuida. No capítulo de logo mais, Pilar ordena que Tom não fale em sua missão. Joel percebe que Diná sentia inveja de Francesca ao conversar com ela sobre sua mãe. Otoniel se nega a conversar com Enéas. Pilar está sempre envolvida em alguma coisa, né, gente? Olha, Mal recebe flores de Fernando. Helenice se desespera ao perceber que Tom a trancou em casa. É, faz parte do plano dele. André aceita investigar o passado de Diná a pedido de Pedro. Tom avisa a Pilar que instalou um rastreador no carro de Pedro. Yuri percebe que Pilar pode estar tramando algo e contra Adriana. Rapaz, Helenice se recusa a ir à delegacia com Daphne para denunciar Tom. Tom e seus comparsas seguem o carro de Pedro. Bastidores, hein, gente? Tá pegando fogo da novelinha das nove. Adriana se apresenta também como a nova sócia da joalheria. Vai ter muita coisa que vai acontecer no capítulo desta segunda-feira, esse feriadão. Não perca. Gente, o nosso Novelizando de hoje, dia 12, fica por aqui. Amanhã, terça, tem mais. Curta bem o seu feriado e ótimo início de semana. Até amanhã.
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9: Você está comigo com o BJ no programa Linha do Tempo. Tem mais música pra você curtir. Vamos nessa.

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5: Fala aí, turminha. Seja muito bem-vindo. Johnny Silva por aqui, começando mais uma edição do Tarde Mais que Demais. Esse programa maravilhoso nesta segunda-feira incrível. Ah, feriadão hoje. Hoje é 12 de outubro de 2026. Muita gente pegou o feriadão prolongado aí pra viajar, pra dar aquela descansada. Mas também tem muita gente trabalhando e curtindo a nossa programação. A partir de agora, mais uma edição do Tarde Mais que Demais. Hoje, dia de Nossa Senhora Aparecida. Hoje, dia das crianças. Parabéns aí a toda a criançada. Muitas crianças curtindo a nossa programação. Tá chegando por aqui o Bruno Rosa com a participação do Israel e Rodolfo. Fio, fio!

0: Valeu demais, obrigado. Essa rodosa!
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0: E a segundona tá com cara de finalzão de semana, você ouvindo o MK, passou por aqui o Diego e Arnaldo com o Murilo Ruf, diz que recaída. Continuamos, que você tem uma ótima tarde aí, vamos juntinhos, coladinhos, com muita música boa. E agora tá chegando elas, Mari Fernandes com Lauana Prado.
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0: Mari Fernandes.
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0: Aproveita, é a Tarde Mais Que É Demais, trazendo os maiores sucessos pra você. Você ouviu aqui também Kid Abelha, relembrando Quero Te Encontrar. Intervalinho chegando, mas já eu tô de volta, trazendo muito mais pra você. Então não saia daí.
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2: 15 horas e 20 minutos.
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0: Mais meia hora de muita música chegando pra você. Muito prazer, Johnny Silva. Tá chegando o Kleber e Cauã com Diego e Victor Hugo. Oxi, aumenta o som aí. Vamos curtir música boa. É aqui na Tarde Mais Que Demais.

você que esse feriadão, segunda-feira, tá com cara de finalzão de semana. Mas afinal de contas, né? Feriadão é prolongado, você curtindo música boa. Ah, e por aqui o Bruno Rosa com o Jorge Matheus, A Grama do Vizinho. Passou por aqui também o Rapa Me Deixa. E continuamos com mais músicas nesta tarde gostosa, maravilhosa. Enquanto isso, segue a gente aí nas redes sociais, manda um recadinho pra gente no WhatsApp. Fique bem à vontade, aqui quem faz a programação é você.

0: Simone Mendes!
1: Obrigado, Manu!
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0: você ouvindo o Embaixador Termina Comigo Antes. Essa é a tarde mais que demais. Enquanto isso, compartilha aí o nosso aplicativo com seus vizinhos, com o grupo da família, com o grupo de colegas de trabalho, pra aquela galera aí da faculdade. Fique bem à vontade, tá? Já tem muito mais pra você, então não saia daí.
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2: 15 horas e 44 minutos.
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7: Chegando ela, sucesso em todo o Brasil e fora do Brasil, com turnê marcada e tudo mais. Estou falando da Simone Mendes. Você ouve agora Dois Fugitivos aqui na Tarde Mais.

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você anda. Aquele pagodinho gostoso aí nesse feriadão, nessa tarde maravilhosa também. O que, que você tá aprontando aí? É o Ferrugem, Arrependidaço. Antes você ouviu aí o super romântico Jota Quest com Amor Maior. Por aqui continua, tá chegando o Zé Felipe com a Ana Castela, Sua Boca Mente. Aumenta o som aí e curte a tarde mais que demais. Compartilha o nosso aplicativo. Ah, é sempre muito bom ter você aqui. Uma ótima tarde. Vamos juntos!

0: 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Muita alegria, muita descontração aqui na Tarde Mais Que Demais. Você ouvindo Jefferson Moraes, Péssima Hora. E antes você ouviu aqui o Eduardo Costa, o Cachaceiro, Sapequinha. Vou para um breve intervalo, tá bom? Não saia daí, por favor.
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2: 16 horas e 13 minutos.
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3: E agora você vai curtir aquele bolerinho gostoso, dois pra lá e dois pra cá. Sabe com quem? É o Gustavo Mioto, Depois do Amor. Essa música é lindíssima, né? Então aumenta o som aí e curte a nossa Tarde Mais que Demais. Muito obrigado pela sua sintonia.
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você curtindo uma super sequência, é o Zé Neto e Cristiano pulando o muro. E passou por aqui também a Luísa Posse, Coração de Papel. Continuamos por aqui, tá bom? É sempre muito bom ter você aqui. Tá chegando mais uma bela canção, lançamento. Os hits do momento, todos esses você curte aqui. Gosta de rua?

0: Alô, batidão!
1: E Guilherme Benu! 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
2: 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Que coisa linda.
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0: Aquele pagodão gostoso do diferentão é o Dilcinho abrilhantando a tarde mais que demais. E falar em tarde mais que demais, chegamos ao fim, gente. Mas voltaremos amanhã na terça-feira com muito mais. Quero agradecer pela sua sintonia, pela sua audiência, pra você que compartilhou o nosso aplicativo, pra você que indicou a nossa rádio aí pra mais pessoas, tá certo? Amanhã tem mais tarde mais que demais no mesmo horário, terça-feira. Vamos estar juntinhos aqui, coladinhos, unidos para sempre, tá bom? Até amanhã, tchau, tchau!
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2: 16:41.
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2: Fala aí, gente boa, estamos chegando com o Baú Sertanejo. Eita, coisa boa, é sempre aqui com você, Diogo Ferrari. Com você, onde você estiver, nessa segunda-feira que inicia a partir de agora. Estamos chegando com mais um Baú Sertanejo. Como é que foi seu fim de semana? Foi bom? Bacana então. Começamos a partir de agora com o Baú Sertanejo.

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0: Obrigado, Preparada Dura, pelo convite. Pra gente é uma honra, um prazer muito grande estar aqui com vocês, viu? Fazer parte desse sonho aqui. Dessa, tenho certeza que vai ficar marcado pra nossa história aí, pra nossa carreira, com toda certeza.
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0: Sertanejo, sempre com as melhores pra você aí de todos os tempos. Não sai daí não, depois do intervalo a gente volta.
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2: 17:13.
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0: Mais uma super sequência de volta aqui, ó, pra você ouvir curtir no Baú Sertanejo.

0: o carinho de vocês para o nosso amigo
1: Eduardo Costa.
0: Eduardo Costa, chega mais aí, grande cantor.
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0: Seu rádio não sai da sintonia, já já voltaremos com mais.
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2: 17:30.
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0: Estamos de volta com

0: Baú Sertanejo, sempre com as melhores pra você aqui. Não sai da sintonia, já já tem mais pra você.
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2: 17 horas e 47 minutos.
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Boa noite a todos. Mais uma vez, com muita alegria, estamos aqui no ar para partilhar novamente a palavra de Deus. Boa noite a todos, como disse, a você que nos parou para nos ouvir, vocês ouvintes, patrocinadores. É com muita alegria que estamos aqui mais um dia. Boa noite, Paulo. E assim, estamos aqui para louvar o Senhor e agradecer por esse dia maravilhoso que paramos para festejar o dia da Mãe do Senhor e nossa mãe também, Maria, Nossa Senhora Aparecida. E é como eu disse, eu me chamo Marcelo, participo do grupo de oração Nossa Senhora de Fátima, ali na igreja Templo Votivo Nossa Senhora de Fátima. E hoje viemos partilhar a palavra aqui com todos vocês, que está no Evangelho de São João, no capítulo 2, versículos de 1 a 11. Evangelho segundo João, capítulo 2, de versículos de 1 a 11. E começamos assim, em nome do Pai, do Filho e do Espírito Santo. Amém. E o anjo do Senhor anunciou a Maria, e ela concebeu do Espírito Santo. Ave Maria, cheia de graça, o Senhor é convosco. Bendita sois vós entre as mulheres, e bendito é o fruto do vosso ventre, Jesus. Santa Maria, Mãe de Deus, rogai por nós, pecadores, agora e na hora de nossa morte. Amém. Eis aqui a serva do Senhor, faça-se em mim segundo a vossa palavra. Ave Maria, cheia de graça, o Senhor é convosco. Bendita sois vós entre as mulheres, e bendito é o fruto do vosso ventre, Jesus. Santa Maria, Mãe de Deus, rogai por nós, pecadores, agora e na hora de nossa morte. Amém. E o Verbo se fez carne e habitou entre nós. Ave Maria, cheia de graça, o Senhor é convosco. Bendita sois vós entre as mulheres, e bendito é o fruto do vosso ventre, Jesus. Santa Maria, Mãe de Deus, rogai por nós, pecadores, agora e na hora de nossa morte. Amém. Rogai por nós, Santa Mãe de Deus, para que sejamos dignos das promessas de Cristo. Oremos. Derramai, ó Deus, a vossa graça em nossos corações, para que, conhecendo pela mensagem do anjo a encarnação de Cristo, vosso Filho, cheguemos por sua paixão e cruz à glória da ressurreição, pela intercessão da Virgem Maria, pelo mesmo Cristo, Senhor nosso. Amém. Como eu disse, hoje é um dia muito festivo para nós católicos, para celebrar esse dia que foi destinado a Nossa Senhora Aparecida, que tem o título de Padroeira do Brasil. E nessa partilha agora, vamos falar sobre essa palavra do Evangelho de hoje. Que você possa estar pegando aí a sua palavra para ler junto conosco, que está no Evangelho de São João, capítulo 2, de 1 a 11, dizendo assim para nós: No terceiro dia houve um casamento em Caná da Galiléia, e a mãe de Jesus estava lá. Também Jesus e seus discípulos foram convidados para o casamento. Faltando o vinho, a mãe de Jesus lhe disse: Eles não têm vinho. Jesus lhe respondeu: Mulher, para que me diz isto? A minha hora ainda não chegou. Sua mãe disse aos que estavam servindo: Fazei tudo o que ele vos disser. Estavam ali 6 talhas de pedra de quase 100 litros cada, destinadas às purificações rituais dos judeus. Jesus disse aos que estavam servindo: Enchei as talhas de água. E eles as encheram até a borda. Então disse: Agora tirai e levai ao encarregado da festa. E eles levaram. O encarregado da festa provou da água mudada em vinho, sem saber de onde viesse. Embora
os serventes que tiraram a água e soubessem. Então chamou o noivo e disse-lhe: todo mundo serve primeiro o vinho bom, e quando os convidados já beberam bastante, serve o menos bom. Tu guardastes o vinho bom até agora. Este início dos sinais, Jesus o realizou em Caná da Galileia, manifestou sua glória e os seus discípulos creram nele. Palavras da salvação. Glória a vós, Senhor. Então, nessa palavra aqui, fala da mãe de Jesus. Ela, como nós sabemos, a mãe, ela não faz milagre algum. É sempre seu filho Jesus que é quem nos traz, que nos faz o milagre, que nos traz a salvação, que está conosco. Mas ela intercede por cada um de nós. E a nossa mãe que chega até Jesus com as nossas preocupações, com as nossas dificuldades, que a gente pede por intercessão dela, e ela assim leva até seu filho Jesus. E nessa palavra aqui vem falar muito disso, né? Aqui fala do vinho, da alegria, deste casamento. Mas nós sabemos que aqui é a palavra de Deus, é o amor, é esse espírito de alegria, de paz que ele nos traz para nós. E ali, esse vinho veio para... É o primeiro milagre de Jesus, né? No início da sua caminhada. Então, Jesus ali fala para... Não era a hora dele. Mas todo filho que ouve a mãe, né? E aqui Jesus... ele ouviu o que a mãe queria para trazer, né, falando dali do vinho que tinha se acabado, não tinha. E ali, então, Jesus falou para trazer, né, as talhas, e ali eles trouxeram e encheram de água, e Jesus ali transformou em vinho. Então, o que é que na nossa vida precisa ser transformado? Como é que anda o nosso coração se está vazio, com esse vinho ruim, né? Com uma dor, com um sofrimento, com uma... O que é que é necessário que Jesus possa fazer na sua vida? O que é que precisa ser mudado? Como anda seu coração? Porque Jesus, ele sempre traz o melhor para nós, mas nós precisamos se abrir a ele, para que ele possa agir e fazer na nossa vida aquilo que ele deseja. Ele bate ao nosso coração e pede permissão. E aqui a nossa mãe querida, a mãe de Jesus, nossa mãe também, ela intercede por cada um de nós. E ela chega até seu filho Jesus, levando todas as nossas preocupações, todas as nossas dificuldades, tudo aquilo que nós pedimos, por intercessão dela, para que ela possa levar tudo aquilo que estamos passando, né? Uma situação de desemprego, de falta até de situação financeira, estar com dificuldade, ou até mesmo um relacionamento, um casamento que não anda bem. O que está precisando? Peça a intercessão de Nossa Senhora, para que ela, ali ela leve até seu filho Jesus, e Jesus possa trazer esse vinho bom, o vinho da alegria, que traz a paz, né, a reconciliação. E Jesus faz isso para nós. Ele traz isso para nós. Ele traz sempre o melhor. Aqui é só um exemplo da palavra de Deus, né, que ele sempre traz o melhor. E aqui ele trouxe, né, o vinho dele, que ele mesmo ali transformou a água em vinho, para que trazesse alegria, da paz, da sabedoria, do discernimento, para que a gente possa viver essa alegria em Cristo nosso Senhor, para que a gente possa poder caminhar com Ele, para a gente poder ter essa paz no nosso coração, na nossa casa, na nossa família, no nosso trabalho,
até mesmo dentro da igreja, para que a gente possa ter esse encontro verdadeiro com Ele, para a gente ter no nosso coração sempre essa alegria, essa paz que vem do Senhor, através desse vinho bom. Aqui fala do vinho, mas é a própria palavra de Deus que nos enriquece o nosso coração e nos faz essa... para que nós reflitamos mesmo essa reflexão agora no nosso coração. Guardar toda a alegria que vem de Cristo, essa paz, esse amor, esse vinho que nos traz a nosso coração, até mesmo a gente passando por algumas tempestades, com as dificuldades, com os medos que a gente mesmo vai criando, não é mesmo? Porque se a gente uma hora passa alguma dificuldade, né, por alguma situação de desespero, muitas vezes, que acontece, né, nas famílias, e ali o Senhor traz sempre a alegria e a paz para que a gente possa viver aquilo que o Senhor, viver esse evangelho da paz, da alegria no coração, para que a gente possa sempre ter esse sabor de paz e esse sabor de fé, de acreditar nessa promessa do Senhor, que Ele sempre traz o bom, o vinho bom, o vinho da alegria e do amor. E ali Ele serviu sempre o melhor. O Jesus, Ele sempre vai trazer o melhor para a nossa vida. Sempre, Ele quer o melhor para a nossa vida. Que nessa passagem, que ali Ele realizou os primeiros sinais de manifestação da sua glória, né, através dos seus discípulos creram nele. E ali, então, nós precisamos crer nesse Jesus. Não só porque Ele realiza o milagre, mas é porque Ele vive em nós. É porque Ele caminha conosco. Independente de como está a sua situação, Jesus sempre vai estar conosco. Muitas vezes nós nos deparamos com algumas situações na nossa casa, na nossa vida, no nosso trabalho, né? E ali a gente cai em tristeza, um abatimento, mas o Senhor, Ele vem, já está conosco, Ele caminha conosco, Ele está conosco, né? Como eu já falei, independente daquilo que nós estamos passando, daquilo que nós estamos vivendo. Porque o mundo hoje está nos oferece muitas coisas e que nos entristece, que nos deixa com o coração muito triste, amargurado ali, talvez um relacionamento que não dá certo e a gente fica tentando, mas ali vamos pedir essa graça do Espírito Santo para que Ele possa trazer esse vinho novo, o vinho da alegria, da paz em nossos corações, para que a gente possa caminhar com Ele e ter a certeza de que Jesus é o nosso Salvador. É Ele que nos conduz a nossa vida, todos os nossos pensamentos, o nosso agir, o nosso falar. E como eu disse, hoje é um dia muito especial para nós católicos, né? E comemorar esse dia, o dia que foi destinado a ela, a Mãe de Jesus, a nossa Mãe querida, que nos abençoa, que nos traz essa paz, que ela sempre indica o caminho, que Jesus é o caminho, a verdade, a vida, para a gente chegar até a terra prometida. É por Ele que temos que passar, é por Ele, por Jesus que temos que caminhar. Não há outro caminho a não ser Jesus. E como esse exemplo desse casamento, nessa palavra aqui que o Senhor trouxe para nós, aqui estava faltando a alegria. E ali tinha, né, o casamento, ali estavam todos festejando, todos felizes, mas há um certo tempo, e nos judeus o casamento demorava, a festa é de 2 a 3 dias, de acordo com as escrituras, né? Então ali estava faltando já essa alegria, esse vinho, né, que
para trazer novamente alegria. E ali Jesus, através de sua mãe, do pedido de sua mãe, ali ele pediu aos serventes para trazer a água, e ali ele transformou a água em vinho. E Jesus quer fazer isso com a minha e a sua vida hoje, através da intercessão de Nossa Senhora. Ele quer trazer o vinho da alegria, da paz em nossos corações. Talvez você aí está desempregado, talvez aí você está passando por dificuldade financeira, talvez aí você não está se dando bem na sua casa, na sua família, com seu irmão. É, até mesmo dentro da igreja, muitas vezes a gente depara com situações de irmãos ali, um se dá com o outro, porque um outro tem mais entendimento que você, que ele, né, tem um conhecimento a mais que você, e ali você se sente inferior, incapaz de aprender, de ler, de entender a palavra. Mas o Senhor nos diz para que a gente possa estar com Ele e abrir o nosso coração para Ele, para que Ele possa trazer essa paz, essa alegria no nosso coração, e quer trazer a vida nova novamente a nós, que talvez a gente se perde pelo caminho, né? Então nós precisamos ter essa certeza e caminhar com Ele, pois Ele está conosco, Ele vem ao nosso encontro, Ele quer estar conosco, Ele vem para nos trazer a paz em nossos corações, para que nós possamos ter a confiança nele. Porque Maria, né, que foi o primeiro sacrário vivo, ali ela trouxe Jesus a seu ventre. E nós precisamos ter esse Jesus também em nosso coração, junto conosco, através da sua palavra, até através da Santa Eucaristia, né, que a gente comunga todas as Santa Missa, e nós precisamos ter essa alegria em nosso coração, essa paz que nos revigora o nosso caminhar com Jesus. Através de Jesus e para Jesus, nós precisamos estar aberto, preparado, com o coração cheio dessa alegria, desse amor incondicional que o Senhor tem por cada um de nós que nos escolheu para estar esse tempo, né? Então nós precisamos estar preparado, um coração cheio. E na obediência, aqui nós falamos, porque a mãe, ela chegou até seu filho, e seu filho falou que não era a hora. Então ela chegou aos serventes e disse: fazei tudo o que ele vos disser. Então ali ela intercedendo naquele casamento através dessa palavra, que essa palavra é para nós: fazei tudo o que ele vos disser. Tudo aquilo que Jesus tem para nos falar através da Santa Palavra, né? Que nós temos a Bíblia para nos caminhar, para nos guiar, para a gente poder levar até mesmo a esse irmão que está passando por alguma dificuldade, um entendimento ali que ela não consegue entender a palavra, que você possa fazer uma leitura, né, e refletir, uma reflexão, porque a gente precisa desse entendimento, para a gente entender aquilo que Jesus quer para a nossa vida. E Jesus aqui diz, Jesus disse aos que estavam servindo: enche as talhas de água. Aí eu digo para você, meu irmão, que parou para nos estar ouvindo esta noite, enche seu coração de paz, de alegria, desse vinho novo. Não aquele vinho que embriaga, que te deixa, né, desnorteado, esse vinho que muitas vezes deixa bêbado. Não é se embebedar
Aqui é se ficar alegre com esse vinho do Senhor, de Jesus, porque Ele traz o melhor para nós. Como aqui nesse casamento, né? Eles disseram que o de costume era trazer o vinho menos bom e Ele guardou o melhor, o vinho melhor. Então, o Senhor tem sempre o melhor para nós. Ele tem sempre algo melhor para a nossa vida, mas nós precisamos crer em Jesus, crer na palavra, crer no Senhor, que você possa, né, fechar seus olhos por um instante e fazer, e refletir essa palavra. E como é que anda o seu coração? O que é que precisa que Jesus faça na sua vida esta noite? Aproveita esse momento agora de reflexão, que você possa abrir mesmo o seu coração e deixar que esse vinho novo, que essa palavra do Senhor entre na sua vida e a transforme, como transformou essa água em vinho, Ele possa transformar o seu coração que está triste, abatido, em alegria, em paz, através desse vinho novo, o vinho da alegria do Senhor, que nos transforma, que nos purifica o nosso coração, os nossos pensamentos, e a gente possa guardar no nosso coração toda essa alegria, essa palavra de força, de inspiração para nós, que Ele tem sempre o bom, o melhor para nós, para a nossa vida, para o nosso caminhar com Ele, para a nossa vivência espiritual ali com o Senhor. Nossos pensamentos têm que ser voltados para Jesus, o nosso coração tem que ser voltado para Ele, e não deixar que as coisas que o mundo tem colocado, a tristeza, a falta de fé, muitas vezes que nós deparamos com algumas situações que nos entristece, mas o Senhor tem sempre o melhor, Ele quer sempre o melhor para nós, para aquele que se abre, para aquele que se entrega, para aquele que deixa abrir o coração, o pensamento, a nossa mente, para que a gente possa ter essa certeza de que Jesus tem sempre o melhor para nós, para a nossa vida, como a própria palavra de Deus nos fala, né, que Ele trouxe e traz o melhor. E ali Ele manifestou a sua glória, e seus discípulos creram nele. Então, que a gente possa crer no Senhor através dessa palavra de hoje, que a gente aguarde em nosso coração e deixa mesmo esse Jesus tomar conta, que a alegria que vem do Senhor é a melhor. Porque você pode ter a alegria no seu coração, mas a alegria melhor é a do Senhor, essa que nos fortalece, essa que nos capacita, essa que nos guia, essa que nos ajuda, nos auxilia nesse tempo que nós estamos passando por muitas dificuldades, né? E a gente precisa ter um coração cheio dessa fé, dessa esperança nele, pois é Ele o nosso Salvador, o nosso amigo, o nosso querido Jesus. E a gente precisa mesmo estar com esse vinho novo, o vinho da transformação na nossa vida, o vinho que transforma o nosso coração, o nosso ser, o nosso falar, o nosso agir, e a gente possa guardar mesmo essa palavra e a gente refletir com muita alegria, com muita paz, com a certeza mesmo desse Deus maravilhoso. E desde já, a gente já agradece a cada um de você que parou por esse instante, nossos colaboradores, que colabora com essa rádio todos os meses, que você possa mesmo, cada dia, aí você que ainda não é um colaborador aqui desta rádio, que você possa procurar através das redes sociais, a Top FM, né, uma rádio que procura sempre trazer
a palavra de Deus através dos nossos irmãos, que é que todo dia, né, vem alguém aqui trazer a palavra de conforto, de esperança, e a gente precisa disso, de alguém que fale, porque senão as pedras vão falar. E a gente precisa de cada um de vocês, então que vocês possam estar ajudando, colaborando com cada um desses nossos irmãos aqui, a pessoa do Cláudio, né, que é o diretor dessa rádio, e a gente possa também guardar no nosso coração essa paz, essa alegria, e já dizendo para você que voltou nesse dia 5 de outubro por um país melhor. Então, que dia 25 de outubro, agora, é o ano da mudança, da virada. E volte certo. Volte naquele que você deseja no seu coração e que você possa enxergar a mudança e a transformação. Né? Aqui a gente não está fazendo política, a gente só está falando para você votar o certo, pelo um país melhor, para nós termos mais emprego, mais trabalho. Né? Então, a gente precisa se unir agora. Esse é o tempo que o Senhor preparou para nós, um tempo de mudança. Então, aproveite essa oportunidade que tem, né, dessa transformação. E possa também, você que tem o desejo, procure-nos. Nós temos 17 grupos de oração em nossa cidade, a Renovação Carismática Católica, né, da cidade de Birigui, e é nas 4 paróquias. Todas elas têm grupo de oração. É grupo de oração aqui no bairro Alto é de terça-feira, na Vila Brasil é de quarta-feira, tem grupo de oração também de quinta-feira na Isabel Marim, que é da paróquia aqui do bairro Alto, tem no Recanto Verde, que também é de quinta-feira, e, né, e tem na Santa Clara, do Padre Paulinho, ali também tem um grupo de oração que é de quarta-feira. E o nosso, em especial, aqui da Fátima, da comunidade da Paróquia Imaculada, que acontece toda quarta-feira, a partir das 7h30. Procure-nos, faça uma visita e se sinta bem acolhido por cada um desses grupos. E vamos continuar reunidos em nome do Pai, do Filho e do Espírito Santo. Amém. Que a paz do Senhor esteja em cada coração e o amor de Maria nos caminha conosco e nos aponte sempre seu Filho Jesus como o nosso condutor. Deus abençoe a todos e até a próxima.

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0: E outras, a gente encerra a edição de hoje do nosso Baú Sertanejo. Obrigado aí pela tua sintonia, pela tua audiência. Coloque Deus à frente de tudo, que com ele tudo dá certo. Obrigado aí, a gente volta amanhã com muito mais alegria pra você.
1: Dezoito horas e 40 minutos.
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0: 19 horas.
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1: 19:49.
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0: 20 horas.
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4: Mais um Moment Love está no ar, nesse feriado gostoso, em 12 de outubro de 2026. Eu sou Kleber Salles. E a partir de agora você, em ótima companhia, curtindo as mais tocadas, as mais românticas. Moment Love está no ar. Vamos aumentar o volume e viajar nas belíssimas canções. As mais tocadas de todos os tempos, você ouve aqui no nosso Moment Love. É hora de sentir essa emoção pelas ondas do rádio. Vamos juntos começar o nosso encontro de hoje com Earth, Wind and Fire.

Aí o som de Neil aqui no Moment Love com Mad. Zizi Posse passando por aqui também com Per Amore. Elvis Presley e The Royal Philharmonic Orchestra com Always On My Mind e Earth, Wind and Fire After Love Is Gone. Agora tem o som de Chris de Burgh no nosso Moment Love, The Lady in Red.

0: Vitória no Moment Love, fechando nosso primeiro bloco de hoje. Porque eu te amo.
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0: Continue ligado, depois do intervalo a gente volta com muito mais romantismo.
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0: Pelas ondas do rádio, hein?
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4: 20 horas e 29 minutos.
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5: A gente prossegue aqui no nosso Moment Love com Shawn Mendes, Use Somebody.

Aí o som de Sheena Easton e Kenny Rogers, We've Got It Tonight, aqui no nosso Moment Love. Sucesso de 1993, mais uma belíssima canção que você curte com a gente. E agora vamos com Lulu Santos no Moment Love, Um Certo Alguém. Daqui a pouco tem o nosso momento de tradução aqui com a Paulinha Esteves, no quadro Love in Words. Já já por aqui, hein?

0: See You no Moment of Love, fechando nosso segundo bloco de hoje, Kiss from a Rose. E Gino Van Eriken com Hearts to Be Love também passou por aqui. Daqui a pouco a gente volta no nosso Moment of Love.
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3: 20 horas e 57 minutos.

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7: E agora vamos com o som de Maná Como Quisera, mas com a tradução especial de Paulinha Esteves no quadro Love in Words. É com você, Paulinha.
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